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2: Bom dia, bem-vindos ao primeiro bloco informativo de hoje, 14 de outubro. O BioRia promove no próximo dia 21 de outubro uma caminhada interpretativa de 5 km que convida os participantes a descobrir a riqueza natural e paisagística da região de Estarreja. A atividade tem início marcado para as 10 horas, com ponto de encontro no Centro de Interpretação Ambiental de Salreu e propõe um percurso acessível em contacto com a natureza. Ao longo da caminhada, os participantes poderão explorar paisagens de caniçais e juncais, percorrer as margens dos cursos de água e passar pelos tradicionais arrozais, conhecendo melhor a biodiversidade e a importância ecológica deste território. A iniciativa pretende também proporcionar um momento de convívio e bem-estar, com oportunidade para observar e ouvir as aves. A participação é gratuita, mas sujeita a inscrição prévia através do telefone 234-840-600 ou do e-mail deds@cm-estarreja.pt. A atividade tem um mínimo de 8 participantes e um máximo de 40. Entre 15 de outubro e 8 de novembro, o Cineteatro Alba tem patente a exposição Num Piscar de Olhos, com as obras resultantes da última edição da Grão, residência artística e de investigação que decorreu na Associação Quinta das Relvas, na Branca, entre 13 de abril e 3 de maio. Num Piscar de Olhos é o resultado direto de um período de 3 semanas em que as artistas desenvolveram projetos pessoais de investigação e criação, informados pelo contexto particular oferecido pelo território que as acolheu, num tempo pautado por visitas de estudo a nível local e regional e sessões de mentoria lideradas por outros artistas nacionais de reconhecido mérito. A Grão, Residência Artística e de Investigação, é um projeto criado em 2019 pela Associação Quinta das Relvas. Tem como principal objetivo a criação de um espaço de experimentação e investigação em artes visuais, promovendo a descoberta de novas possibilidades em arte, num contexto de partilha de experiências, abordagens, problemáticas e linguagens. O município de Ilhavo tem abertas até ao dia 20 de outubro as candidaturas à primeira Gala da Educação e do Desporto, uma iniciativa que pretende reconhecer e valorizar pessoas e entidades que se tenham destacado pelo seu percurso, resultados, dedicação, talento ou contributo para a comunidade nas áreas da educação e do desporto. As candidaturas têm como referência a época desportiva e o ano letivo 2025-2026 e constituem uma oportunidade para distinguir atletas, equipas, clubes, associações, dirigentes, treinadores, profissionais da área da educação, alunos, projetos e outros agentes que contribuíram para o desenvolvimento e valorização destas áreas no município de Ilhavo. O prazo para a apresentação de candidaturas termina a 20 de outubro. Os formulários de candidatura e as normas da Gala da Educação e do Desporto do município de Ilhavo 2026 estão disponíveis na página da primeira Gala da Educação e do Desporto 2026. A Gala da Educação e do Desporto do município de Ilhavo 2026 realiza-se no dia 25 de novembro, às 18h30, na Casa da Cultura de Ilhavo, constituindo um momento público de reconhecimento e valorização dos percursos e conquistas nas áreas da educação e do desporto. Com esta iniciativa, o município de Ílhavo pretende reconhecer o mérito, celebrar o talento e valorizar percursos que possam constituir uma referência e uma inspiração para a comunidade, em particular para as crianças e os jovens. Terminamos assim este bloco informativo. Eu regresso às 7h30. Continuo desse lado, continuo na nossa companhia. Até já.
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4: Mas como é que é? O senhor esteve naufragado naquela ilha deserta com estas três mulheres e não aconteceu nada.
5: Não digas nada. Olhe, digo-lhe, o arrecibeu total. É que nenhuma delas se vê desquife de vale, imagine só.
6: Mas como é que é que é? Ah, o teu marido está no hospital, todo partido. Porque para poupar o dinheiro do técnico, ele insistiu em ser ele aí para o telhado montar a antena da televisão. Faço ideia do que ele ouviu. Ralhaste com ele, não ralhaste?
7: Ralhar com ele, filha, porquê? A imagem ficou ótima, mulher.
8: A Esquadra da Alegria tem um cliente certo. É o Zé Saca-Saca.

0: Mãe Mané, precisa emperrar, que eu não sou dos que pegam desse modo. Sim, que eu tenho um bom motor de arranque e quando arranque ninguém me agarra. Por acaso desta vez escorreguei num presente que um cão tinha deixado no meio do passeio, porque senão o seu guarda não me tinha agarrado, não.
1: Ah, pronto, acabou-se o sossego. O 33 tem-me em trazer para aqui o Zé Saca-Saca e depois nós é que temos que aturar. Quem é esta senhora? Já cá esteve na esquadra, não esteve ao 33?
2: Chefe, com vossa licença, esta senhora está aqui a queixar-se, chefe. Veio cá realmente aí há tempos, mas dessa vez foi para testemunhar a favor do Zé Saca-Saca, veja lá.
3: Ah, pois foi. mas da outra vez aqui o senhor ladrão tinha achado a minha mala e até me entregou com o dinheiro todo lá dentro e tudo.
0: Bem, que eu sou assim mesmo, né? Cá o G devolveu-lhe tudo, hein? E fica chefe sabendo que eram quase 10 euros.
2: Aguenta-te aí, que ninguém falou contigo. Ah, mas desta vez esperaste a senhora à saída do banco e sacaste-lhe a mala com a pensão que a senhora tinha acabado de levantar.
3: Também não é grande coisa, mas é o meu único dinheiro.
0: Bem, opa, não me venha acusar também da pensão ser pequena, porque disso não sou eu o culpado. Esses são outros, está bem?
1: Silêncio! Vamos lá ver se nos entendemos. Olha lá, oh Zé Saca-Saca, então tornas a assaltar a mesma senhora que já tinhas assaltado anteriormente. Mas tu não tens vergonha.
2: Alto lá, oh chefe, alto lá.
0: A outra vez não valeu, porque o dinheiro que lá estava não dava para nada. E eu fui logo ter com ela e disse-lhe assim, toma.
1: Pois disseste toma, então e agora?
0: Agora foi a retoma, chefe. A retoma, topa.
4: Político Sabichão é na junta o presidente. Atrás dele todos vão na aldeia nova do antigamente.
5: Ai, ai, ai. Vim aqui à junta, agora até me calhou bem para descansar um bocadinho da sementeira dos nabos.
6: Ai, comadre, como é que é? A comadre Jacinta Leiteira agora voltou-se para os nabos, foi?
5: Ai, então tinha que ser, compadre Chico Barbeiro. Ai, eu tinha um bocado de terreno vazio e sem nada, compadre. Ai, então tinha que lá pôr alguma coisa. Ora, como ouvi para aí dizer que o que nunca poderá faltar em Portugal são os nabos, eu resolvi semear nabos até fartar.
6: Ai, ai, comadre, com franqueza, comadre fez muito bem, comadre Jacinta Leiteira. Realmente, às vezes, há falta de nabos nacionais e até é preciso importá-los lá de fora, do estrangeiro. Olha que até para treinar futebol não há por cá nabos suficientes e é preciso ir buscar desses nabos lá fora e até já os têm trazido mesmo fora do prazo.
3: Caluda! Então voltámos ao tempo das conversas em família, é? Não foi para isto que os compadres foram convocados? Ó, presidente, já cá estão os executivos todos da junta. Quando quiseres, podes começar a reunião.
0: Estou muito bem. Eu chamei-os cá para saber se posso contar com o apoio do Jet 7 cá da nossa aldeia nova do antigamente, no caso de me querer lançar como presidente da Câmara lá da vila.
3: Jet 7? Mas o que é isso? Eu nem sabia que havia cá disso na nossa aldeia, calha bem.
0: E por que não, hã? Temos cá Jet 7, pois então. Tu, como primeira-dama, pertences ao Jet 7. A comadre Jacinta Leiteira, como industrial e empresária, é do Jet 7. E o compadre Chico Barbeiro, como barbeiro e cabeleireiro, também tem representação no Jet 7, no campo da moda.
2: Oh, então e se nós, os do Jet 7, da aldeia nova de antigamente, cairmos em apoiá-lo, o que é que a gente ganha com isso, hã?
0: O compadre pode estar descansado, porque se eu conseguir o que quero e chegar ao lugar de presidente da Câmara, todos os meus apoiantes terão direito a um tacho, que aqui garanto já solenemente sob minha palavra de honra.
3: Mas o que é isto? Então, a comadre na bicha das hortaliças. Não bem que os executivos da junta estão em reunião, não?
1: Mas é que eu tenho um assunto urgente para resolver com o compadre presidente.
3: Vem cá depois, quando puder ser.
0: Calma aí, ó secretário. Que eu agora tenho todo o interesse em ser simpático e atender toda a gente.
1: Ah, sim? Então ainda bem que eu preciso saber que, o que é que eu vou fazer à minha produção. Se não consigo vender nada, porque é que vem tudo lá de fora?
5: Ai, a quem eu diz, comadre? A quem eu diz? É a crise, é a crise.
6: Ai, comadre. É a crise, comadre. E que crise?
0: Alto lá, que agora não é a crise que está em discussão, porque a crise pode discutir-se em qualquer altura. Olhe, comadre, na vista das hortaliças. Posso contar com o seu apoio para me apoiar? Posso?
3: Ai, aproveito, comadre Nabicha, que o compadre presidente vai arranjar um tacho a todos e a todas que o apoiarem.
1: Mas para que é que eu quero um tacho? Se agora já só como sopa? Se em vez do tacho pudesse ser uma panela, talvez me interesse. Porque para a sopa dá mais jeito a panela, topam.
4: As últimas! Venham as últimas!
1: Será verdade que andam a pensar em trazer um ministério aqui para a nossa região?
0: Parece que sim, comadre.
1: E que ministério será?
0: Então, o ministério do atraso e do analfabetismo.
3: Como é que foi? Então, estampaste com o carro que ficou quase destruído quando tinhas ido buscar o teu vestido novo. Ai, foi muito chato, não foi?
1: Ai, cara, nem por isso. Era o carro do meu marido. É. E mais, o vestido não sofreu nada, ficou impecável. E o meu marido já o tinha pago, topas.
2: Oh, bate e foge! Oh, bate e foge! Então, que tal correu o gato com a estrangeira loura ontem à noite?
0: Epá, foi na maior, pai. Uma maravilha! Só te digo que a fulana ficou tão impressionada comigo que quis, por força, guardar uma recordação minha.
2: Oh, toma! E que recordação é que ela levou?
0: A minha carteira.
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Muito bom dia, são os minutos iniciais de mais uma edição do programa da manhã. Esta quarta-feira, com uma temperatura hoje a rondar os 15 graus nesta altura. Vamos ter subida de temperatura máxima para o dia de hoje, a subir hoje para os 24 graus, mas os próximos dias vai ser um vai e vem para cima e para baixo. Mas o sol vai continuar.

Esta música chama-se Sister. Foi um grande sucesso nas rádios na altura, em 1996. É uma música que caracteriza-se pelo equilíbrio marcante do rock dos anos 90, misturando uma introdução de guitarras mais suaves. É um grande sucesso de uma banda americana chamada The Nixons.

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4: Bom dia, estamos de regresso a mais um bloco informativo. O BioRia promove no próximo dia 21 de outubro uma caminhada interpretativa de 5 km que convida os participantes a descobrir a riqueza natural e paisagística da região de Estarraja. A atividade tem início marcado para as 10 horas, com ponto de encontro no Centro de Interpretação Ambiental de Salreu e propõe um percurso acessível em contacto com a natureza. Ao longo da caminhada, os participantes poderão explorar paisagens de caniçais e juncais, percorrer as margens dos cursos de água e passar pelos tradicionais arrozais, conhecendo melhor a biodiversidade e a importância ecológica deste território. A iniciativa pretende também proporcionar um momento de convívio e bem-estar, com oportunidade para observar e ouvir as aves. A participação é gratuita, mas sujeita a inscrição prévia através do telefone 234-840-600 ou do e-mail deds@cm-estarraja.pt. A atividade tem um mínimo de 8 participantes e um máximo de 40. Entre 15 de outubro e 8 de novembro, o Cineteatro Alba tem patente a exposição Num Piscar de Olhos, com as obras resultantes da última edição da Grão, residência artística e de investigação que decorreu na Associação Quinta das Relvas, na Branca, entre 13 de abril e 3 de maio. Num Piscar de Olhos é o resultado direto de um período de 3 semanas em que as artistas desenvolveram projetos pessoais de investigação e criação, informados pelo contexto particular oferecido pelo território que as acolheu, num tempo pautado por visitas de estudo a nível local e regional e sessões de mentoria lideradas por outros artistas nacionais de reconhecido mérito. A Grão, Residência Artística e de Investigação, é um projeto criado em 2019 pela Associação Quinta das Relvas. Tem como principal objetivo a criação de um espaço de experimentação e investigação em artes visuais, promovendo a descoberta de novas possibilidades em arte, num contexto de partilha de experiências, abordagens, problemáticas e linguagens. O município de Ilhavo tem abertas até ao dia 20 de outubro as candidaturas à primeira Gala da Educação e do Desporto, uma iniciativa que pretende reconhecer e valorizar pessoas e entidades que se tenham destacado pelo seu percurso, resultados, dedicação, talento ou contributo para a comunidade nas áreas da educação e do desporto. As candidaturas têm como referência a época desportiva e o ano letivo 2025-2026 e constituem uma oportunidade para distinguir atletas, equipas, clubes, associações, dirigentes, treinadores, profissionais da área da educação, alunos, projetos e outros agentes que contribuíram para o desenvolvimento e valorização destas áreas no município de Ilhavo. O prazo para a apresentação de candidaturas termina a 20 de outubro. Os formulários de candidatura e as normas da Gala da Educação e do Desporto do município de Ilhavo 2026 estão disponíveis na página da primeira Gala da Educação e do Desporto 2026. A Gala da Educação e do Desporto do município de Ilhavo 2026 realiza-se no dia 25 de novembro, às 18h30, na Casa da Cultura de Ilhavo, constituindo um momento público de reconhecimento e valorização dos percursos e conquistas nas áreas da educação e do desporto. Com esta iniciativa, o município de Ilhavo pretende reconhecer o mérito, celebrar o talento e valorizar percursos que possam constituir uma referência e uma inspiração para a comunidade, em particular para as crianças e os jovens. Terminamos assim este bloco informativo. Eu regresso às 8h30. Continuo com João Miguel Matos.

0: Vamos conferir os jornais, vamos à edição dos jornais de economia. Começamos precisamente pelo Jornal Económico. A hotelaria capta quase 40% do investimento imobiliário. O governo anuncia hoje vencedor da privatização da TAP e ainda referência para rendas acessíveis que vão ter limite entre os 224 euros e os 2.066 euros. Retenção na fonte do IRS será de 50% no mês de novembro, para refletir depois cortes nas taxas. A inflação acelera para 3,6%, à boleia dos combustíveis, tudo temas dos jornais do Jornal Económico. Já a edição de hoje do Jornal de Negócios, o destaque vai para as rendas, também acessíveis. Para um T0 em Lisboa será, por exemplo, de 785 euros. O Executivo publicou ontem a portaria que estabelece os limites máximos de arrendamento por tipologia aplicáveis por regime. Governo vai separar gestão de terminais rodoviários dos operadores de transportes e a privatização da TAP é hoje conhecida. Lufthansa ou Air France conhece hoje o seu novo acionista. Com credibilidade em risco, a França é ameaça explosiva. Outro tema também de Jornal de Negócios. Olhar agora para a edição de hoje do Jornal Público, que destaca o teto máximo de rendas acessíveis que sobe mais de 50% em alguns municípios. Tendas na rua, a crise da habitação que inflama também a Espanha. Já o Jornal de Notícias dá conta do negócio da roupa e calçado que sofre com o verão prolongado e ainda referência para o orçamento. Buraco do BPN dava para pagar todo o ensino superior. Referência para o futebol. Contra-ataque e um recorde para Suárez na vitória do Sporting por 2-0 e ainda Farioli usa memórias de Sevilha para dar faísca ao Dragão. O Correio da Manhã refere a retenção do IRS com corte de 50% no mês de novembro e ainda menina de 14 anos foge do Brasil para vir ter com o namorado de 20. Luís Neves esconde despacho do Siresp, nova polémica, e ainda o Sporting que acelera na Europa. O cantor brasileiro Netinho morreu aos 60 anos, outro tema também do Correio da Manhã. Já o Diário de Notícias refere que 63% dos portugueses adiaram projetos devido ao aumento do custo de vida. E ainda na saúde, nome de Nuno Reis para gerir infraestruturas do Serviço Nacional de Saúde devido ao PSD e administradores das unidades locais. Na TAP, o governo decide hoje privatização. Alemã Lufthansa é tida como a favorita. Olhar agora para o desporto. Na ordem do dia, a vitória do Sporting, mais uma na Liga dos Campeões. União Europeia é a manchete do Jornal A Bola. Leão solidário continua o processo de afirmação internacional. Referência para Farioli, relevado de Sevilha, desagrada ao Dragão. E no Benfica, heróis de Milão prontos para o Celtic. Já o Jornal Record destaca o Leão que acelera. Mercedes verde e branco ganha velocidade na Champions e referência também para a Águia que está em gestão e Farioli em busca da primeira vitória. Já o jornal O Jogo dá conta nesta edição para o Leão que toca sempre duas vezes e Farioli que diz que queremos outra boa memória. São os temas que marcam então esta revista de imprensa.
1: 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As candidaturas decorrem até 27 de novembro de 2026 e podem ser feitas no Serviço de Atendimento ao Munícipe ou através do e-mail geral@cm-estarreja.pt. Saiba mais no website do Município de Estarreja.
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A música dos Amália hoje, eles que vão estar a atuar no Cine Teatro Alba, em Albergaria Velha, no dia 28 de novembro. Votos renovados de uma excelente quarta-feira. Atriz e cantora de fado, Marina Mota.

uma das canções mais icónicas da carreira do Marco Paulo. Ontem faleceu o brasileiro Netinho. Aos 60 anos faleceu no Hospital de Salvador da Bahia o icónico artista, famoso por este enorme sucesso chamado Milagre.

resistiu às complicações provocadas por um linfoma. O tumor no sistema linfático evoluiu para um quadro grave de falência renal e disfunção múltipla dos órgãos. Foram muitos os sucessos, como este, Mila, Beijo na Boca, Fim de Semana e tantos outros.

0: Netinho, que começou a carreira à frente da banda Buzz, depois prosseguiu uma carreira a solo com grande sucesso. Aqui fica o registro. No dia em que tivemos a notícia da morte do cantor brasileiro, faleceu ontem.
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0: A música de Forest Rose a abrir esta segunda parte. Seja muito bem-vindo a esta edição de quarta-feira.
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0: Um dia marcado por nuvens dispersas e sol, com temperatura máxima a subir para Estarreja, para os 24 graus, Mortosa e Ovar, com uma máxima de 21. Uma das músicas novas de Scarlet Line.

Scarlet Line, John G. Mater. É um cantor que dedica-se essencialmente a sonoridades viradas mais para o blues. Nascido em Chicago, muitas das suas músicas estão disponíveis em plataformas de streaming.

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1: Um dos sucessos extraordinários é este, um dos maiores de Michael Jackson. Lançado em setembro de 87, como o segundo single de um álbum precisamente com o mesmo nome, esta música foi escrita pelo Michael Jackson e produzida por Quincy Jones. Uma música que retrata, precisamente, um jovem de um bairro carenciado que tentou escapar à pobreza ao frequentar uma escola privada, mas que acabou assassinado quando regressou a casa.

Esta faz parte dos tempos áureos da música dos anos 80. A música que vamos ouvir a seguir chama-se Bank Holiday, pertence a Benetti House. Esta faixa faz parte do álbum intitulado Deep House 2026. Depois vêm as notícias com a Joana Sousa. Tenha uma grande quarta-feira. Aproveite da melhor maneira e nós vamos estar por cá até às 10 da manhã com muito mais música.

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2: Bom dia, estamos de regresso a mais um bloco informativo. Como se mapeia uma revolução? É a partir desta pergunta que surge um atlas inédito, escrito por José Matos, dedicado a um dos períodos mais intensos e decisivos da história contemporânea de Portugal. A obra propõe uma leitura visual do período, que vai desde a Revolução de 25 de Abril de 1974 até à consolidação da democracia, recorrendo a mapas detalhados, ilustrações e fotografias da época para acompanhar os principais acontecimentos políticos e militares que marcaram esses anos. Ao longo do Atlas, os mapas ajudam a perceber como se desenrolaram diferentes momentos de tensão e mudança no país, mostrando movimentos, confrontos e locais determinantes para compreender o processo revolucionário. Entre os episódios retratados estão as barricadas de 28 de setembro, que condicionaram os acessos a Lisboa e estiveram relacionadas com a chamada maioria silenciosa de António de Spínola, e a revolta dos paraquedistas em Tancos, a 25 de novembro de 1975, um dos acontecimentos decisivos do período revolucionário. Através da representação do território, esta obra de José Matos procura mostrar como os acontecimentos se distribuíram pelo país e de que forma os diferentes espaços foram palco de avanços, recuos, confrontos e movimentos que contribuíram para a construção da democracia portuguesa. A apresentação do Atlas está marcada para sábado, 17 de outubro, às 15 horas, na Biblioteca Municipal de Estarreja. A entrada é livre. O Ovar Expande regressa à Escola de Artes e Ofícios de 14 a 17 de outubro com uma programação dedicada à música e aos processos de criação artística, que inclui concertos, conversas e formação. O cartaz reúne 8 projetos musicais. Na quinta-feira, dia 15 de outubro, atuam Mafalda e Samuel Lúria, acompanhado por os 12 ao todo. Na sexta-feira, 16 de outubro, sobem ao palco Ray, Homem em Catarse, e Sean Riley e The Slowriders. No sábado, dia 17, a programação inclui Rita Cortesão, a apresentação do resultado da residência artística de Ezequiel e o concerto de Paus, uma das últimas oportunidades para ouvir a banda ao vivo no âmbito da digressão de despedida. O festival arranca a 14 de outubro com o projeto educativo A Música Dá Trabalho, dirigida à comunidade escolar, que permite aos alunos conhecer diferentes profissões e etapas da produção de um espetáculo musical. O programa integra ainda a conversa Expande e ações de formação, reforçando a proximidade entre artistas, profissionais e público, num evento que aposta na criação e na participação cultural. O município de Ilhavo recebeu 28 bandeiras verdes Ecoescolas, atribuídas pela Associação Bandeira Azul do Ambiente e Educação, abrangendo 100% das escolas do concelho envolvidas neste projeto. Este reconhecimento consolida Ilhavo como um território de referência na promoção da educação ambiental e da sustentabilidade. A distinção resulta do trabalho desenvolvido em colaboração com os agrupamentos de escolas, professores, alunos, famílias e restante comunidade educativa na promoção de comportamentos mais sustentáveis no dia a dia. Os projetos desenvolvidos nas escolas incentivam a proteção do ambiente, a redução de resíduos, a prevenção da biodiversidade e a utilização responsável dos recursos naturais, envolvendo crianças e jovens na identificação de problemas e na procura de soluções. O município sublinha que esta distinção representa não só um motivo de orgulho, mas também um compromisso para continuar a investir na educação ambiental e na participação cívica, contribuindo para um concelho mais sustentável e consciente dos desafios ambientais. Terminamos assim este bloco informativo. Eu regresso às 9h30. Continuo com João Miguel Matos. Até já.
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1: Segue a música na sua rádio, agora em português, com uma das vozes emergentes do panorama nacional. Chama-se Piquica.

Esta é a música que se vai fazendo por cá em produção nacional. Com esta jovem emergente, a música portuguesa. Esta já é veterana, raramente grava em português, mas desta vez foi Rita Rachos.

Esta é a música dos Virgem Suta. Eles que vão atuar no dia 8 de novembro no Coliseu dos Recreios em Lisboa. A banda alentejana apresenta em Lisboa a sua nova digressão. Trata-se de um projeto em formato acústico intimista, concebido para aproximar o público dos músicos, como se estivessem todos numa verdadeira reunião de amigos. Praticamente 11 minutos das 9 da manhã. Tenha uma excelente quarta-feira.

Holy in it is love. Os Beatles. John Lennon compôs propositadamente esta letra simples e direta para que a mensagem de amor pudesse ser compreendida por pessoas de qualquer nacionalidade ou idioma. A introdução desta música tem os primeiros acordes do hino nacional francês e ainda leva referências improvisadas de outras canções ligadas ao jazz. E mais uma particularidade é que esta música contou nos coros com elementos dos Rolling Stones. Estávamos em 1967.

Este é o Cliff Richard. Está hoje de parabéns. E aí vão 86 anos de vida. Ele que começou a sua trajetória musical em 1958, com o apoio dos Shadows, e tornou-se num dos ícones mais duradouros e bem-sucedidos do rock e da música pop do Reino Unido. Cliff Richard, em dia de parabéns no final desta segunda parte.

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Sirius a abrir esta terceira e última hora com músicas novas. Passam nesta altura 5 minutos das 9, 14 de outubro, uma quarta-feira onde a temperatura sobe hoje até aos 24 graus, mas amanhã volta a descer para os 20 esta rádio.

mais de 13 milhões de pessoas e mostrou que a proporção de novos casos de esquizofrenia associados a um uso abusivo de cannabis quase que triplicou entre 2006 e 2022. Então, este estudo acaba por mostrar que este crescimento aconteceu de forma gradual, sem uma aceleração imediata após a legalização da cannabis, mas mesmo assim com um aumento significativo ao longo dos anos. Além disto, os casos de psicose não especificada associados a um padrão de uso abusivo de cannabis aumentaram ainda mais rapidamente depois da legalização do uso medicinal.

Mais música nova até às notícias das 9h30 daqui a pouco com a Joana Salazar. Estarreja nesta altura está com uma temperatura a rondar os 17 graus. Recordo que vamos ter 24 de máxima, mas amanhã descemos para os 20. E é entre os 20 e os 21 que vamos continuar, pelo menos até domingo.

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2: Bom dia, estamos de regresso a mais um bloco informativo. A Biblioteca Municipal de Estarreja recebe no dia 21 de outubro, às 14 horas e 15 minutos, uma atividade dedicada à produção de sabonetes artesanais que pretende dar a conhecer o lado mais criativo e sustentável da natureza. Integrada no Compromisso Verde de Estarreja 2030, a iniciativa vai explorar as características, propriedades e utilizações tradicionais de algumas plantas aromáticas e medicinais, mostrando como podem ser aproveitadas na elaboração de sabonetes. A atividade pretende valorizar os recursos naturais e os saberes tradicionais associados às plantas, promovendo a consciência ambiental e o aproveitamento sustentável da biodiversidade local. A participação de Ilhavo, através do projeto cultural 23 Milhas, o evento destaca 13 estreias de criações que participantes, bem como artistas locais e escolas de dança. A programação começa a 30 de outubro na Casa da Cultura de Ilhavo, com a inauguração de uma exposição e a apresentação do primeiro álbum da banda Les a Les, vencedora do apoio discográfico deste ano. A noite inclui ainda a estreia de uma nova criação da Companhia Jovem de Dança de Ilhavo e um concerto da banda. No sábado há mais dança e música na Casa da Cultura, seguindo-se na Gafanha da Nazaré, um espetáculo do Coro da Madrugada dedicado a canções de Rui Veloso e Carlos T., além de uma festa dedicada à música portuguesa. No domingo, o programa inclui apresentações de projetos musicais e termina às 18 horas com a atuação da Orquestra do Mar, dedicada ao repertório da cantora Dina e a outras canções marcantes da música pop portuguesa. O fim de semana conta ainda com exposições e ações de formação ligadas à música e à produção artística. Os bilhetes estão disponíveis desde 9 de outubro nas bilheteiras dos espaços 23 Milhas e através da plataforma BOL. Toda a programação pode ser encontrada no site da Câmara Municipal de Ilhavo. Terminamos assim este bloco informativo. Eu regresso ao meio-dia. Continuo com o que resta do programa da manhã com João Miguel Matos aqui na Rádio Voz da Ria. Até já.

início do século XV, os instrumentos musicais eram apenas para acompanhar os cantos ou marcar compassos. A partir de 1750, a música instrumental passou a ter importância devido ao aperfeiçoamento dos instrumentos e ao surgimento das orquestras. Começaram em 1976 num estilo New Wave e evoluíram para uma sonoridade mais pop metal, altamente melódico e comercial. Tiveram enorme sucesso e venderam mais de 100 milhões de discos.

0: está com 18 graus, máxima de 24, 21 para a Mortosa e também para Ovar. Amanhã vamos continuar com um céu parcialmente nublado durante a parte da manhã. Depois o sol aparece, mas a temperatura não vai além dos 20 graus em Estarraja. Desejo-lhe a continuação de uma grande quarta-feira e amanhã estamos de volta às 7.
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1: Na Brasa, o problema da parada da paródia.
2: Parada de parolos!
1: Mas como é que é? O senhor esteve naufragado naquela ilha deserta com estas três mulheres e não aconteceu nada.
3: Não digas nada. Olhe, digo-lhe, o receber total. É que nenhuma delas se vê de futebol, imagine só.
4: Ah, mas como é que é que é? Ah, o teu marido está no hospital, todo partido. Porque para poupar o dinheiro técnico, ele insistiu em ser ele aí para o telhado montar a antena da televisão. Faço ideia do que ele ouviu. Ralhaste com ele, não ralhaste?
5: Ralhar com ele, filha, porquê? A imagem ficou ótima, mulher.
6: A Esquadra da Alegria tem um cliente certo. É o Zé Saca-Saca.

0: mané, preciso é berrar, que eu não sou dos que pegam desse modo. Sim, que eu tenho um bom motor de arranque e quando arranque ninguém me agarra. Por acaso desta vez escorreguei num presente que um cão tinha deixado no meio do passeio, porque senão o seu guarda não me tinha agarrado, não.
1: Ah, pronto, acabou-se o sossego. O 33 tem-me em trazer para aqui o Zé Saca-Saca e depois nós é que temos que o aturar. Quem é esta senhora? Já cá esteve na esquadra, não esteve ao 33?
2: Ó, chefe, com vossas licenças, esta senhora está aqui a queixar-se, chefe. Veio cá realmente aí há tempos, mas dessa vez foi para testemunhar a favor do Zé Saca-Saca, veja lá.
3: Ah, pois foi. mas da outra vez aqui o senhor ladrão tinha achado a minha mala e até me entregou com o dinheiro todo lá dentro e tudo.
0: Bem, que eu sou assim mesmo, né? Cá o G.
4: Presidente, atrás dele todos vão na aldeia nova do

0: descansar um bocadinho da sementeira dos nabos.
1: Ai, comadre, como é que é? A comadre Jacinta Leiteira agora voltou-se para os nabos, foi?
0: Ai, então tinha que ser, compadre Chico Barbeiro. Ai, eu tinha um bocado de terreno vazio e sem nada, compadre. Então tinha que lá pôr alguma coisa. Ora, como ouvi para aí dizer que o que nunca poderá faltar em Portugal são os nabos, eu resolvi semear nabos até fartar.
1: Ai, ai, comadre, com franqueza, comadre fez muito bem, comadre Jacinta Leiteira. Realmente, às vezes, há falta de nabos nacionais e até é preciso importá-los lá de fora, do estrangeiro. Olha que até para treinar futebol não há por cá nabos suficientes e é preciso ir buscar desses nabos lá fora e até já os têm trazido mesmo fora do prazo.
2: Caluda! Então voltámos ao tempo das conversas em família, é? Não foi para isto que os compadres foram convocados? Ó, presidente, já cá estão os executivos todos da junta. Quando quiseres, podes começar a reunião.
3: Estou muito bem. Eu chamei-os cá para saber se posso contar com o apoio do Jet 7, cá da nossa aldeia nova do antigamente, no caso de me querer lançar como presidente da Câmara lá da vila.
2: Jet 7? Mas o que é isso? Eu nem sabia que havia cá disso na nossa aldeia, calha bem.
3: E por que não, hã? Temos cá Jet 7, pois então. Tu, como primeira-dama, pertences ao Jet 7. A comadre Jacinta Leiteira, como industrial e empresária, é do Jet 7. E o compadre Chico Barbeiro, como barbeiro e cabeleireiro, também tem representação no Jet 7, no campo da moda.
4: Oh, então e se nós, os do Jet 7, da aldeia nova de antigamente, cairmos em apoiá-lo, o que é que a gente ganha com isso, hã?
3: O compadre pode estar descansado, porque se eu conseguir o que quero e chegar ao lugar de presidente da Câmara, todos os meus apoiantes terão direito a um tacho, que aqui garanto já solenemente sob minha palavra de honra.
2: Mas o que é isto? Então, a comadre na bicha das hortaliças. Não bem que os executivos da junta estão em reunião, não?
0: Mas é que eu tenho um assunto urgente para resolver com o compadre presidente.
2: Vem cá depois, quando puder ser.
3: Calma aí, ó secretário. Que eu agora tenho todo o interesse em ser simpático e atender toda a gente.
0: Ah, sim? Então ainda bem que eu preciso saber o que é que eu vou fazer à minha produção. Se não consigo vender nada, porque é que vem tudo lá de fora?
5: Ai, a quem eu diz, comadre? A quem eu diz? É a crise, é a crise.
1: Ai, comadre. É a crise, comadre. E que crise?
3: Alto lá, que agora não é a crise que está em discussão, porque a crise pode discutir-se em qualquer altura. Olha, comadre, na vista das hortaliças, posso contar com o seu apoio para me apoiar? Posso?
2: Ai, aproveito, comadre, na bicha, que o compadre presidente vai arranjar um tacho a todos e a todas que o apoiarem.
0: Mas para que é que eu quero um tacho? Se agora já só como sopa? Se em vez do tacho pudesse ser uma panela, talvez me interesse. Porque para a sopa dá mais jeito a panela, topam.
6: As últimas! Venham as últimas!
0: Será verdade que andam a pensar em trazer o Ministério aqui para a nossa região?
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5: Bom dia, estamos de regresso a mais um bloco informativo. Realiza-se nos dias 22 e 23 de novembro a ação de formação AIA como ferramenta de comunicação da estratégia à dinamização das redes sociais na Biblioteca Municipal de Estarreja, integrada na campanha RIA Adentro, promovida pelos municípios de Estarreja, Ovar e Mortosa e em parceria com o Turismo de Portugal no âmbito do programa Formação Mais Próxima. O programa tem como objetivo a elevação da qualidade dos trabalhadores do setor e, para a sua concretização, o Turismo de Portugal identifica como parceiros estratégicos os municípios, enquanto agentes mais próximos da realidade local e mobilizadores da mudança estratégica que se pretende alcançar no território. A formação intitulada A IA como ferramenta de comunicação da estratégia à dinamização das redes sociais tem uma duração de 8 horas e realiza-se entre as 9 e as 13 horas nos dias 23 e 27 de novembro na Biblioteca Municipal de Estarreja. As inscrições podem ser efetuadas no site da Câmara Municipal de Estarreja. O município da Mortosa mantém um importante reconhecimento na área da educação ambiental. 100% das escolas do concelho, abrangidas pelo programa Eco

0: escolas foram distinguidas com a bandeira verde, atribuída pela Associação Bandeira Azul do Ambiente e Educação. Esta distinção reconhece o compromisso da comunidade educativa da Mortosa com a sustentabilidade e confirma a importância do trabalho desenvolvido nas escolas para a construção de uma sociedade mais consciente, responsável e empenhada na proteção do ambiente. A cerimónia de entrega dos galardões decorreu em Sintra, contando com a presença da vereadora do município da Mortosa, com o Ploro do Ambiente, Cristina Henriques, e do diretor do Agrupamento de Escolas da Mortosa, professor Nuno Bessa, que participaram neste momento de reconhecimento do trabalho realizado. Por detrás de cada bandeira verde está o empenho de alunos, professores, assistentes, famílias e restantes elementos da comunidade educativa que diariamente contribuem para integrar a sustentabilidade nas rotinas escolares. A poupança de água e energia, a separação de resíduos, a valorização da biodiversidade e a adoção de hábitos mais sustentáveis são exemplos de práticas que ajudam a transformar comportamentos e a criar uma verdadeira consciência ambiental. Na Mortosa, a educação ambiental assume uma relevância particular. Num concelho cuja identidade está intimamente ligada à Ria de Aveiro e ao seu património natural, sensibilizar as novas gerações para a importância da preservação ambiental é também investir na proteção do território e na qualidade de vida das gerações futuras. O reconhecimento de todas as escolas abrangidas pelo programa representa não apenas uma conquista, mas também um incentivo à continuidade deste percurso. A educação ambiental ganha força quando o conhecimento se traduz em atitudes concretas e quando as crianças e jovens são envolvidos na construção de soluções para os desafios ambientais que enfrentamos. O município da Mortosa felicita o agrupamento de escolas, todas as escolas distinguidas e os profissionais, alunos e familiares que contribuíram para este resultado, reafirmando o seu compromisso com a promoção da sustentabilidade e o desenvolvimento de iniciativas em parceria com a comunidade educativa. O município de Aveiro assinala o Dia Internacional do Património Cultural e Material entre 14 e 17 de outubro, com um conjunto de iniciativas dedicadas à valorização das tradições, dos saberes e das manifestações culturais que fazem parte da identidade da região. O programa destaca três referências do património aveirense: o culto a Santa Joana, as festas de São Gonçalinho e a Safra do Sal. As comemorações arrancam esta terça-feira, dia 14, às 18 horas, com uma conversa sobre o culto a Santa Joana na Igreja das Carmelitas, conduzida pelo padre Nuno Queiroz e aberta à partilha de testemunhos da comunidade. Na quinta-feira, dia 16, às 18 horas e 30 minutos, a Capela de São Gonçalinho recebe uma conversa sobre o culto e as festas em honra do santo, com a participação da mordomia e uma abordagem às tradições de Amarante, Mortosa e Brasil. O programa termina na sexta-feira, dia 17, às 16 horas, com uma visita dedicada à Safra do Sal, no Museu da Cidade, onde serão abordados os saberes, as técnicas e os instrumentos tradicionais utilizados na produção do sal em Aveiro. A iniciativa pretende dar a conhecer e preservar o património cultural e material, promovendo a partilha de histórias e conhecimentos entre gerações. Terminamos assim este bloco informativo. Eu regresso às 15 horas com mais informação. Continuo desse lado, continuo na nossa companhia. Até já.
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1: Olá, o meu nome é Cátia Soreira, sou psicóloga clínica e hoje trago-vos a relação entre o uso de cannabis e o aumento dos casos de esquizofrenia. Então, um estudo realizado no Canadá analisou dados de mais de 13 milhões de pessoas e mostrou que a proporção de novos casos de esquizofrenia associados a um uso abusivo de cannabis quase que triplicou entre 2006 e 2022. Então, este estudo acaba por mostrar que este crescimento aconteceu de forma gradual, sem uma aceleração imediata após a legalização da cannabis, mas mesmo assim com um aumento significativo ao longo dos anos. Além disto, os casos de psicose não especificada associados a um padrão de uso abusivo de cannabis aumentaram ainda mais rapidamente depois da legalização do uso medicinal da mesma. Antes desta legalização,

3,7% dos casos de esquizofrenia estavam ligados ao uso abusivo de cannabis. Após a legalização, esse número subiu para 10,3%, sendo que são os jovens os mais afetados. Em 2022, este número sobe para 18,9%, os novos casos de esquizofrenia em homens entre os 19 e os 24 anos. E o que é que pode estar por trás deste aumento? O teor de THC, e o THC é o principal composto psicoativo da cannabis, responsável pelos efeitos que alteram a percepção. Portanto, quanto maior for o teor de THC, mais intensos podem ser os efeitos da cannabis. Então, o que pode estar por trás deste aumento, estava a dizer, é o teor de THC nos produtos disponíveis no mercado, que aumentou drasticamente, com mais de 70% das variedades legais e ultrapassando os 20% de THC. Quanto maior for a frequência do uso e a potência do THC, maior será o risco de desenvolver psicoses e esquizofrenia. Como modo de conclusão, o estudo não prova que a cannabis causa esquizofrenia, mas sugere que o seu uso frequente, assim como a disponibilidade de produtos mais potentes e o aumento do acesso, podem aumentar os riscos para a saúde mental. Portanto, um uso frequente pode antecipar ou aumentar o risco da esquizofrenia em pessoas que estão geneticamente predispostas. Por hoje é tudo, ouvintes, e até para a semana. Podem-me seguir nas redes sociais, @psicóloga.cátia Soreira. 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

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E na TV o teu canal está aberto.

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2: Boa tarde, estamos de regresso a mais um bloco informativo. O projeto Ecoestarreja Colaborativa e Orientadora recebeu uma menção honrosa na 9ª edição do Prémio de Boas Práticas de Participação, promovido pela Rede de Autarquias Participativas. A distinção foi anunciada no dia 24 de setembro em Cascais, numa cerimónia integrada na Academia de Inovação Democrática. Entre 18 candidaturas de autarquias portuguesas, o projeto da Câmara Municipal de Estarreja foi reconhecido por procurar envolver os cidadãos na construção das políticas públicas locais. O Ecoestarreja Colaborativa e Orientadora é uma iniciativa do município de Estarreja dinamizada no âmbito do Translight Houses, um projeto europeu focado na criação e implementação de soluções baseadas na natureza, inovadoras, assentes na participação e inclusão das comunidades locais. Surge do objetivo de valorizar o património natural do Conselho de Estarreja, tendo como premissa o envolvimento dos vários atores-chave presentes no território, de forma a integrar

0: diferentes interesses e visões. Através de um processo, o participante da baleia voltou a ser enterrada, tendo em conta as condições atuais daquela zona e as alterações previstas a médio e longo prazo. A autarquia vai continuar a monitorizar o local para garantir que a decomposição do animal decorre de forma natural e sem riscos para as áreas envolventes. Ao Diário de Aveiro, a Câmara Municipal de Ovar explicou que na altura as características do local, designadamente os acessos difíceis e a existência de uma escarpa de erosão junto ao sistema dunar e florestal, condicionaram significativamente a operação, não tendo sido possível proceder à remoção integral da carcaça. O presidente da Câmara Municipal de Oliveira de Azemais marcou presença na cerimónia que assinalou o início das obras do troço Porto Oiã da futura linha de alta velocidade, um projeto que representa um passo importante na modernização da ferrovia portuguesa. Para Oliveira de Azemais, esta infraestrutura constitui uma oportunidade de desenvolvimento económico e de criação de emprego. Um dos principais benefícios será a instalação do Centro de Operações de Manutenção do TGV na freguesia de Loureiro, que deverá criar 70 postos de trabalho e contribuir para atrair investimento e dinamizar a economia local. O troço Porto Oiã terá cerca de 71 km de nova linha ferroviária eletrificada, preparada para velocidades até 300 km por hora, atravessando 10 municípios. A futura linha de alta velocidade pretende reduzir o tempo de viagem entre Porto e Lisboa para cerca de 1 hora e 15 minutos. A nova infraestrutura permitirá também libertar capacidade na atual linha do Norte, melhorando as condições de circulação dos comboios suburbanos, regionais e de mercadorias. Com o arranque das obras, o projeto começa a passar à fase de concretização, criando novas perspectivas de mobilidade e desenvolvimento para os territórios abrangidos, incluindo Oliveira de Azemais. Terminamos assim este bloco informativo. Eu regresso às 17 horas para o Jornal da Ria. Continuo desse lado, continuo na nossa companhia. Até já.
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0: entre 14 e 17 de outubro, com um conjunto de iniciativas dedicadas à valorização das tradições, dos saberes e das manifestações culturais que fazem parte da identidade da região. O programa destaca três referências do património aveirense: o culto a Santa Joana, as festas de São Gonçalinho e a Safra do Sal. As comemorações arrancam esta terça-feira, dia 14, às 18 horas, com uma conversa sobre o culto a Santa Joana na Igreja das Carmelitas, conduzida pelo padre Nuno Queiroz e aberta à partilha de testemunhos da comunidade. Na quinta-feira, dia 16, às 18 horas e 30 minutos, a Capela de São Gonçalinho recebe uma conversa sobre o culto e as festas em honra do santo, com a participação da mordomia e uma abordagem às tradições de Amarante, Mortosa e Brasil. O programa termina na sexta-feira, dia 17, às 16 horas, com uma visita dedicada à Safra do Sal, no Museu da Cidade, onde serão abordados os saberes, as técnicas e os instrumentos tradicionais utilizados na produção do sal em Aveiro. A iniciativa pretende dar a conhecer e preservar o património cultural e material, promovendo a partilha de histórias e conhecimentos entre gerações.
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0: O município de Ilhavo tem abertas até ao dia 20 de outubro as candidaturas à primeira Gala da Educação e do Desporto, uma iniciativa que pretende reconhecer e valorizar pessoas e entidades que se tenham destacado pelo seu percurso, resultados, dedicação, talento ou contributo para a comunidade nas áreas da educação e do desporto. As candidaturas têm como referência a época desportiva e o ano letivo 2025-2026 e constituem uma oportunidade para distinguir atletas, equipas, clubes, associações, dirigentes, treinadores, profissionais da área da educação, alunos, projetos e outros agentes que contribuíram para o desenvolvimento e valorização destas áreas no município de Ilhavo. O prazo para a apresentação de candidaturas termina no dia 20 de outubro. Os formulários de candidatura e as normas da Gala da Educação e do Desporto do município de Ilhavo 2026 estão disponíveis na página da primeira Gala da Educação e do Desporto 2026. A Gala da Educação e do Desporto do município de Ilhavo 2026 realiza-se no dia 25 de novembro, às 18 horas e 30 minutos, na Casa da Cultura de Ilhavo, constituindo um momento público de reconhecimento e valorização dos percursos e conquistas nas áreas da educação e do desporto. Com esta iniciativa, o município de Ilhavo pretende reconhecer o mérito, celebrar o talento e valorizar percursos que possam constituir uma referência e uma inspiração para a comunidade, em particular

0: para as crianças e os jovens. O município de Ilhavu recebeu 28 bandeiras verdes ecoescolas atribuídas pela Associação Bandeira Azul do Ambiente e Educação, abrangendo 100% das escolas do concelho envolvidas neste projeto. Este reconhecimento consolida Ilhavu como um território de referência na promoção da educação ambiental e da sustentabilidade. A distinção resulta do trabalho desenvolvido em colaboração com os agrupamentos de escolas, professores, alunos, famílias e restante comunidade educativa na promoção de comportamentos mais sustentáveis no dia a dia. Os projetos desenvolvidos nas escolas incentivam a proteção do ambiente, a redução de resíduos, a preservação da biodiversidade e a utilização responsável dos recursos naturais, envolvendo crianças e jovens na identificação de problemas e na procura de soluções. O município sublinha que esta distinção representa não só um motivo de orgulho, mas também um compromisso para continuar a investir na educação ambiental e na participação cívica, contribuindo para um concelho mais sustentável e consciente dos desafios ambientais. A Milha, Festa da Música e dos Músicos de Ilhavu, regressa a Ilhavu e à Gafanha da Nazaré entre 30 de outubro e 1 de novembro, com cerca de 10 propostas que cruzam música, dança e artes plásticas. Organizada pelo município de Ilhavu, através do projeto cultural 23 Milhas, o evento destaca 13 estreias de criações que envolvem mais de uma centena de participantes, bem como artistas locais e escolas de dança. A programação começa a 30 de outubro, na Casa da Cultura de Ilhavu, com a inauguração de uma exposição e a apresentação do primeiro álbum da banda Les a Les, vencedora do apoio discográfico deste ano. A noite inclui ainda a estreia de uma nova criação da Companhia Jovem de Dança de Ilhavu e um concerto da banda. No sábado há mais dança e música na Casa da Cultura, seguindo-se na Gafanha da Nazaré um espetáculo do Coro da Madrugada, dedicado a canções de Rui Veloso e Carlos T., além de uma festa dedicada à música portuguesa. No domingo, o programa inclui apresentações de projetos musicais e termina às 18 horas com a atuação da Orquestra do Mar, dedicada ao repertório da cantora Dina e outras canções marcantes da música pop portuguesa. O fim de semana conta ainda com exposições e ações de formação ligadas à música e à produção artística. Os bilhetes estão disponíveis desde 9 de outubro nas bilheteiras dos espaços 23 Milhas e através da plataforma BOL.
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0: 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O presidente da Câmara Municipal de Oliveira de Azemais marcou presença na cerimónia que assinalou o início das obras do troço Porto-Oiã da futura linha de alta velocidade, um projeto que representa um passo importante na modernização da ferrovia portuguesa. Para Oliveira de Azemais, esta infraestrutura constitui uma oportunidade de desenvolvimento económico e de criação de emprego. Um dos principais benefícios será a instalação do Centro de Operações de Manutenção do TGV na freguesia de Loureiro, que deverá criar 70 postos de trabalho e contribuir para atrair investimento e dinamizar a economia local. O troço Porto-Oiã terá cerca de 71 km de nova linha ferroviária eletrificada, preparada para velocidades até 300 km por hora, atravessando 10 municípios. A futura linha de alta velocidade pretende reduzir o tempo de viagem entre Porto e Lisboa para cerca de 1 hora e 15 minutos. A nova infraestrutura permitirá também libertar capacidade na atual linha do Norte, melhorando as condições de circulação dos comboios suburbanos, regionais e de mercadorias. Com o arranque das obras, o projeto começa a passar à fase de concretização, criando novas perspectivas de mobilidade e desenvolvimento para os territórios abrangidos, incluindo Oliveira de Azemais.
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1: Olá, o meu nome é Cátia Soreira, sou psicóloga clínica e hoje trago-vos a relação entre o uso de cannabis e o aumento dos casos de esquizofrenia. Então, um estudo realizado no Canadá analisou dados de mais de 13 milhões de pessoas e mostrou que a proporção de novos casos de esquizofrenia associados a um uso abusivo de cannabis quase que triplicou entre 2006 e 2022. Então, este estudo acaba por mostrar que este crescimento aconteceu de forma gradual, sem uma aceleração imediata após a legalização da cannabis, mas mesmo assim com um aumento significativo ao longo dos anos. Além disto, os casos de psicose não especificada associados a um padrão de uso abusivo de cannabis aumentaram ainda mais rapidamente depois da legalização do uso medicinal da mesma. Antes desta legalização, 3,7% dos casos de esquizofrenia estavam ligados ao uso abusivo de cannabis. Após a legalização, esse número subiu para 10,3%, sendo que são os jovens os mais afetados. Em 2022, este número sobe para 18,9%, os novos casos de esquizofrenia em homens entre os 19 e os 24 anos. E o que é que pode estar por trás deste aumento? O teor de THC, e o THC é o principal composto psicoativo da cannabis, responsável pelos efeitos que alteram a percepção. Portanto, quanto maior for o teor de THC, mais intensos podem ser os efeitos da cannabis. Então, o que pode estar por trás deste aumento, estava a dizer, é o teor de THC nos produtos disponíveis no mercado, que aumentou drasticamente, com mais de 70% das variedades legais e ultrapassando os 20% de THC. Quanto maior for a frequência do uso e a potência do THC, maior será o risco de desenvolver psicoses e esquizofrenia. Como modo de conclusão, o estudo não prova que a cannabis causa esquizofrenia, mas sugere que o seu uso frequente, assim como a disponibilidade de produtos mais potentes e o aumento do acesso, podem aumentar os riscos para a saúde mental. Portanto, um uso frequente pode antecipar ou aumentar o risco da esquizofrenia em pessoas que estão geneticamente predispostas. Por hoje é tudo, ouvintes, e até para a semana. Podem-me seguir nas redes sociais, @psicóloga.cátia Soreira. 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
3: Vamos agora à previsão do estado do tempo para quinta-feira, 15 de outubro. Céu pouco nublado ou limpo, apresentando-se temporariamente muito nublado no litoral norte e centro até ao meio da manhã, nebulosidade que poderá persistir em alguns locais da faixa costeira. Durante a tarde, aumento temporário de nebulosidade no interior, com possibilidade de ocorrência de aguaceiros fracos. Vento em geral fraco, predominando do quadrante leste, sendo fraco a moderado na costa sul do Algarve até ao final da manhã e soprando por vezes forte nas serras algarvias até ao início da manhã, rodando temporariamente para norte-noroeste no litoral oeste durante a tarde. Possibilidade de formação de neblina ou nevoeiro matinal no litoral norte e centro. Pequena subida da temperatura mínima nas regiões norte e centro, pequena descida da temperatura máxima no litoral norte e centro. Amanhã Estarraja terá uma máxima de 21 graus e uma mínima de 15. A Albergaria à Velha com máxima de 23 graus e mínima de 14. A Mortosa com máxima de 21 graus e mínima de 14. E Ovar máxima de 21 graus e mínima de 15. Terminamos assim o Jornal da Ria de hoje. Eu regresso mais logo. Continuo desse lado. Continuo na nossa companhia. Até já.
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5: Boa tarde, bem-vindos à edição de quarta-feira, 14 de outubro, do Jornal da RIA. O projeto Eco Estarraja Colaborativa e Orientadora recebeu uma menção honrosa na 9ª edição do Prémio de Boas Práticas de Participação, promovido pela Rede de Autarquias Participativas. A distinção foi anunciada no dia 24 de setembro em Cascais, numa cerimónia integrada na Academia de Inovação Democrática. Entre 18 candidaturas de autarquias portuguesas, o projeto da Câmara Municipal de Estarraja foi reconhecido por procurar envolver os cidadãos na construção das políticas públicas locais. O Eco Estarraja Colaborativa e Orientadora é uma iniciativa do município de Estarraja, dinamizada no âmbito do Translight Houses, um projeto europeu focado na criação e implementação de soluções baseadas na natureza, inovadoras, assentes na participação e inclusão das comunidades locais. Surge do objetivo de valorizar o património natural do Conselho de Estarraja, tendo como premissa o envolvimento dos vários atores-chave no território, de forma a integrar diferentes interesses e visões. Através de um processo participativo de diagnóstico, construção de propostas e votação pública, os cidadãos tiveram a oportunidade de contribuir para a escolha de um projeto ambiental a implementar no território. Deste percurso resultam 10 propostas submetidas à votação, tendo a comunidade escolhido a criação da rede municipal de micro-reservas. Com o financiamento de 100 mil euros, assegurado pela Comissão Europeia, através do Translight Houses, a iniciativa visa proteger os valores naturais do concelho, promovendo a biodiversidade e envolvendo a população na gestão e conservação do território. Realiza-se nos dias 23 e 27 de novembro a ação de formação a IA como ferramenta de comunicação da estratégia à dinamização das redes sociais na Biblioteca Municipal de Estarraja, integrada na campanha RIA Adentro, promovida pelos municípios de Estarraja, Ovar e Mortosa e em parceria com o Turismo de Portugal no âmbito do programa Formação Mais Próxima. O programa tem como objetivo a elevação da qualificação dos trabalhadores do setor e, para a sua concretização, o Turismo de Portugal identifica como parceiros estratégicos os municípios enquanto agentes mais próximos da realidade local e mobilizadores da mudança estratégica que se pretende alcançar no território. A formação intitulada a IA como ferramenta de comunicação da estratégia à dinamização das redes sociais tem uma duração de 8 horas e realiza-se entre as 9 e as 13 horas nos dias 23 e 27 de novembro na Biblioteca Municipal de Estarraja. As inscrições podem ser efetuadas no site da Câmara Municipal de Estarraja.
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0: O Biorria promove no próximo dia 21 de outubro uma caminhada interpretativa de 5 km que convida os participantes a descobrir a riqueza natural e paisagística da região de Estarraja. A atividade tem início marcado para as 10 horas, com ponto de encontro no Centro de Interpretação Ambiental de Salreu e propõe um percurso acessível em contacto com a natureza. Ao longo da caminhada, os participantes poderão explorar paisagens de caniçais e juncais, percorrer as margens dos cursos de água e passar pelos tradicionais arrozais, conhecendo melhor a biodiversidade e a importância ecológica deste território. A iniciativa pretende também proporcionar um momento de convívio e bem-estar, com oportunidade para observar e ouvir as aves. A participação é gratuita, mas sujeita a inscrição prévia através do telefone 234-840-600 ou do e-mail deds@cm-estarraja.pt. A atividade tem um mínimo de 8 participantes e um máximo de 40. A Biblioteca Municipal de Estarraja recebe no dia 21 de outubro, às 14 horas e 15 minutos, uma atividade dedicada à produção de sabonetes artesanais que pretende dar a conhecer o lado mais criativo e sustentável da natureza. Integrada no Compromisso Verde de Estarraja 2030, a iniciativa vai explorar as características, propriedades e utilizações tradicionais de algumas plantas aromáticas e medicinais, mostrando como podem ser aproveitadas na elaboração de sabonetes. A atividade pretende valorizar os recursos naturais e os saberes tradicionais associados às plantas, promovendo a consciência ambiental e o aproveitamento sustentável da biodiversidade local. A participação é gratuita, mas está limitada a 20 participantes. Como se mapeia uma revolução? É a partir desta pergunta que surge um atlas inédito, escrito por José Matos, dedicado a um dos períodos mais intensos e decisivos da história contemporânea de Portugal. A obra propõe uma leitura visual do período que vai desde a Revolução, de 25 de abril de 1974, até à consolidação da democracia, recorrendo a mapas detalhados, ilustrações e fotografias da época para acompanhar os principais acontecimentos políticos e militares que marcaram esses anos. Ao longo do Atlas, os mapas ajudam a perceber como se desenrolaram diferentes momentos de tensão e mudança no país, mostrando movimentos, confrontos e locais determinantes para compreender o processo revolucionário. Entre os episódios retratados estão as barricadas de 28 de setembro, que condicionaram os acessos a Lisboa e estiveram relacionadas com a chamada maioria silenciosa de António de Spínola, e a Revolução dos Paraquedistas em Tancos, a 25 de novembro de 1975, um dos acontecimentos decisivos do período revolucionário. Através da representação do território, esta obra de José Matos procura mostrar como os acontecimentos se distribuíram pelo país e de que forma os diferentes espaços foram palco de avanços, recuos, confrontos e movimentos que contribuíram para a construção da democracia portuguesa. A apresentação do Atlas está marcada para sábado, 17 de outubro, às 15 horas, na Biblioteca Municipal de Estarraja, com entrada livre.
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0: município da Mortosa mantém um importante reconhecimento na área da educação ambiental. 100% das escolas do concelho, abrangidas pelo programa Ecoescolas, foram distinguidas com a bandeira verde, atribuída pela Associação Bandeira Azul de Ambiente e Educação. Esta distinção reconhece o compromisso da comunidade educativa da Mortosa com a sustentabilidade e confirma a importância do trabalho desenvolvido nas escolas para a construção de uma sociedade mais consciente, responsável e empenhada na proteção do ambiente. A cerimónia de entrega dos galardões decorreu em Sintra, contando com a presença da vereadora do município da Mortosa com o Plor do Ambiente, Cristina Henriques, e do diretor do Agrupamento de Escolas da Mortosa, professor Nuno Bessa, que participaram neste momento de reconhecimento do trabalho realizado. Por detrás de cada bandeira verde está o empenho de alunos, professores, assistentes, famílias e restantes elementos da comunidade educativa que diariamente contribuem para integrar a sustentabilidade nas rotinas escolares. A poupança de água e energia, a separação de resíduos, a valorização da biodiversidade e a adoção de hábitos mais sustentáveis são exemplos de práticas que ajudam a transformar comportamentos e a criar uma verdadeira consciência ambiental. Na Mortosa, a educação ambiental assume uma relevância particular. Num concelho cuja identidade está intimamente ligada à Ria de Aveiro e ao seu património natural, sensibilizar as novas gerações para a importância da prevenção ambiental é também investir na proteção do território e na qualidade de vida das gerações futuras. O reconhecimento de todas as escolas abrangidas pelo programa representa não apenas uma conquista, mas também um incentivo à continuidade deste percurso. A educação ambiental ganha força quando o conhecimento se traduz em atitudes concretas e quando crianças e jovens são envolvidos na construção de soluções para os desafios ambientais que enfrentamos. O município da Mortosa felicita o agrupamento de escolas, todas as escolas distinguidas e os profissionais, alunos e familiares que contribuíram para este resultado, reafirmando o seu compromisso com a promoção da sustentabilidade e o desenvolvimento de iniciativas em parceria com a comunidade educativa. 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

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Aqui, ciência e cultura cruzam-se num espaço de memória e inspiração. 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

0: Entre 15 de outubro e 8 de novembro, o Cineteatro Alba tem patente a exposição Num Piscar de Olhos, com as obras resultantes da última edição da Grão, Residência Artística e de Investigação, que decorreu na Associação Quinta das Relvas, na Branca, entre 13 de abril e 3 de maio. Num Piscar de Olhos é o resultado direto de um período de 3 semanas em que artistas desenvolveram projetos pessoais de investigação e criação, informados pelo contexto particular oferecido pelo território que as acolheu, num tempo pautado pelas visitas de estudo a nível local e regional e sessões de mentoria lideradas por outros artistas nacionais de reconhecido mérito. A Grão, Residência Artística e de Investigação, é um projeto criado em 2019 pela Associação Quinta das Relvas. Tem como principal objetivo a criação de um espaço de experimentação e investigação em artes visuais, promovendo a descoberta de novas possibilidades em arte, num contexto de partilha de experiências, abordagens, problemáticas e linguagens. O Lugar das Cores é o evento âncora das celebrações do Natal no município de Albergaria à Velha, visando dinamizar o centro urbano, reforçar a atratividade do comércio tradicional, celebrar as tradições natalícias e valorizar o tecido associativo e os agentes económicos locais. As inscrições para marcar presença neste evento estão a decorrer através de formulário online, disponível no site do município e divididas em 3 setores: street food, artesanato e associativismo. O período de candidaturas decorre até 15 de outubro de 2026.
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2: A Câmara Municipal de Estarrajo informa que estão abertas as candidaturas para 2026 ao apoio à esterilização de animais de companhia. Os municípios do concelho podem beneficiar de comparticipação financeira para a esterilização de cães e gatos, promovendo o bem-estar animal. Os apoios podem ir até aos 125 euros para cadelas, 60 euros para cães, 75 euros para gatas e 20 euros para gatos. As candidaturas decorrem até 27 de novembro de 2026 e podem ser feitas no Serviço de Atendimento ao Munícipe ou através do e-mail geral@cm-estarraja.pt. Saiba mais no website do Município de Estarraja.
0: A carcaça de uma baleia que ficou exposta devido à erosão marítima na praia de Maceda, no concelho de Ovar, voltou a ser enterrada esta terça-feira por técnicos do município, da Polícia Marítima e da Capitania do Porto de Aveiro. Trata-se dos restos mortais de um cetáceo com cerca de 20 metros de comprimento e 20 toneladas que deu à costa em março deste ano. A carcaça da baleia voltou a ser enterrada, tendo em conta as condições atuais daquela zona e as alterações previstas a médio e longo prazo. A autarquia vai continuar a monitorizar o local para garantir que a decomposição do animal decorre de forma natural e sem riscos para a área envolvente. Ao Diário de Aveiro, a Câmara Municipal de Ovar explicou que, na altura, as características do local, designadamente os acessos difíceis e a existência de uma escarpa de erosão junto ao sistema dunar e florestal, condicionaram significativamente a operação, não tendo sido possível proceder à remoção integral da carcaça. O Ovar Expande regressa à Escola de Artes e Ofícios até 17 de outubro, com uma programação dedicada à música e aos processos de criação artística, que inclui concertos, conversas e formação. O cartaz reúne 8 projetos musicais. Na quinta-feira, 15 de outubro, atuam Mafalda e Samuel Lúria, acompanhado por os dois ao todo. Na sexta-feira, dia 16, sobem ao palco Ray, Homem em Catarse, e Sean Riley e The Slow Riders. No sábado, dia 17, a programação inclui Rita Cortesão, a apresentação do resultado da residência artística de Ezequiel e o concerto de paus, numa das últimas oportunidades para ouvir a banda ao vivo no âmbito da digressão de despedida. O programa integra ainda a conversa expande e ações de formação, reforçando a proximidade entre artistas, profissionais e público, num evento que aposta na criação e na participação cultural.
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0: O município de Aveiro assinala o Dia Internacional do Património Cultural e Material entre 14 e 17 de outubro, com um conjunto de iniciativas dedicadas à valorização das tradições, dos saberes e das manifestações culturais que fazem parte da identidade da região. O programa destaca 3 referências do património aveirense: o culto a Santa Joana, as festas de São Gonçalo

0: sobre o culto e as festas em honra do santo, com a participação da mordomia e uma abordagem às tradições de Amarante, Mortosa e Brasil. O programa termina na sexta-feira, dia 17, às 16 horas, com uma visita dedicada à Safra do Sal, no Museu da Cidade, onde serão abordados os saberes, as técnicas e os instrumentos tradicionais utilizados na produção do sal em Aveiro. A iniciativa pretende dar a conhecer e preservar o património cultural e material, promovendo a partilha de histórias e conhecimentos entre gerações.
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0: O município de Ilhavo tem abertas até ao dia 20 de outubro as candidaturas à primeira Gala da Educação e do Desporto, uma iniciativa que pretende reconhecer e valorizar pessoas e entidades que se tenham destacado pelo seu percurso, resultados, dedicação, talento ou contributo para a comunidade nas áreas da educação e do desporto. As candidaturas têm como referência a época desportiva e o ano letivo 2025-2026 e constituem uma oportunidade para distinguir atletas, equipas, clubes, associações, dirigentes, treinadores, profissionais da área da educação, alunos, projetos e outros agentes que contribuíram para o desenvolvimento e valorização destas áreas no município de Ilhavo. O prazo para a apresentação de candidaturas termina no dia 20 de outubro. Os formulários de candidatura e as normas da Gala da Educação e do Desporto do município de Ilhavo 2026 estão disponíveis na página da primeira Gala da Educação e do Desporto 2026. A Gala da Educação e do Desporto do município de Ilhavo 2026 realiza-se no dia 25 de novembro, às 18h30, na Casa da Cultura de Ilhavo, constituindo um momento público de reconhecimento e valorização dos percursos e conquistas nas áreas da educação e do desporto. Com esta iniciativa, o município de Ilhavo pretende reconhecer o mérito, celebrar o talento e valorizar percursos que possam constituir uma referência e uma inspiração para a comunidade, em particular para as crianças e os jovens. O município de Ilhavo recebeu 28 bandeiras verdes ecoescolas atribuídas pela Associação Bandeira Azul do Ambiente e Educação, abrangendo 100% das escolas do concelho envolvidas neste projeto. Este reconhecimento consolida Ilhavo como um território de referência na promoção da educação ambiental e da sustentabilidade. A distinção resulta do trabalho desenvolvido em colaboração com os agrupamentos de escolas, professores, alunos, famílias e restante comunidade educativa na promoção de comportamentos mais sustentáveis no dia a dia. Os projetos desenvolvidos nas escolas incentivam a

0: a proteção do ambiente, a redução de resíduos, a preservação da biodiversidade e a utilização responsável dos recursos naturais, envolvendo crianças e jovens na identificação de problemas e na procura de soluções. O município sublinha que esta distinção representa não só um motivo de orgulho, mas também um compromisso para continuar a investir na educação ambiental e na participação cívica, contribuindo para um concelho mais sustentável e consciente dos desafios ambientais. A Milha, festa da música e dos músicos de Ilhavo, regressa a Ilhavo e à Gafanha da Nazaré entre 30 de outubro e 1 de novembro, com cerca de 10 propostas que cruzam música, dança e artes plásticas. Organizada pelo município de Ilhavo, através do projeto cultural 23 Milhas, o evento destaca 13 estreias de criações que envolvem mais de uma centena de participantes, bem como artistas locais e escolas de dança. A programação começa a 30 de outubro, na Casa da Cultura de Ilhavo, com a inauguração de uma exposição e a apresentação do primeiro álbum da banda Les a Les, vencedora do apoio discográfico deste ano. A noite inclui ainda a estreia de uma nova criação da Companhia Jovem de Dança de Ilhavo e um concerto da banda. No sábado há mais dança e música na Casa da Cultura, seguindo-se na Gafanha da Nazaré um espetáculo do Coro da Madrugada, dedicado a canções de Rui Veloso e Carlos T., além de uma festa dedicada à música portuguesa. No domingo, o programa inclui apresentações de projetos musicais e termina às 18 horas com a atuação da Orquestra do Mar, dedicada ao repertório da cantora Dina e outras canções marcantes da música pop portuguesa. O fim de semana conta ainda com exposições e ações de formação ligadas à música e à produção artística. Os bilhetes estão disponíveis desde 9 de outubro nas bilheteiras dos espaços 23 Milhas e através da plataforma BOL.
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0: O presidente da Câmara Municipal de Oliveira de Azemais marcou presença na cerimónia que assinalou o início das obras do troço Porto-Oiã da futura linha de alta velocidade, um projeto que representa um passo importante na modernização da ferrovia portuguesa. Para Oliveira de Azemais, esta infraestrutura constitui uma oportunidade de desenvolvimento económico e de criação de emprego. Um dos principais benefícios será a instalação do Centro de Operações de Manutenção do TGV na Freguesia de Loureiro, que deverá criar 70 postos de trabalho e contribuir para atrair investimento e dinamizar a economia local. O troço Porto-Oian terá cerca de 71 km de nova linha ferroviária eletrificada, preparada para velocidades até 300 km por hora, atravessando 10 municípios. A futura linha de alta velocidade pretende reduzir o tempo de viagem entre Porto e Lisboa para cerca de 1 hora e 15 minutos. A nova infraestrutura permitirá também libertar capacidade na atual linha do Norte, melhorando as condições de circulação dos comboios suburbanos, regionais e de mercadorias. Com o arranque das obras, o projeto começa a passar à fase de concretização, criando novas perspectivas de mobilidade e desenvolvimento para os territórios abrangidos, incluindo Oliveira de Azemães.
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1: Olá, o meu nome é Cátia Soreira, sou psicóloga clínica e hoje trago-vos a relação entre o uso de cannabis e o aumento dos casos de esquizofrenia. Então, um estudo realizado no Canadá analisou dados de mais de 13 milhões de pessoas e mostrou que a proporção de novos casos de esquizofrenia associados a um uso abusivo de cannabis quase que triplicou entre 2006 e 2022. Então, este estudo acaba por mostrar que este crescimento aconteceu de forma gradual, sem uma aceleração imediata após a legalização da cannabis, mas mesmo assim com um aumento significativo ao longo dos anos. Além disto, os casos de psicose não especificada associados a um padrão do uso abusivo de cannabis aumentaram ainda mais rapidamente depois da legalização do uso medicinal da mesma. Antes desta legalização, 3,7% dos casos de esquizofrenia estavam ligados ao uso abusivo de cannabis. Após a legalização, esse número subiu para 10,3%, sendo que são os jovens os mais afetados. Em 2022, este número sobe para 18,9%, os novos casos de esquizofrenia em homens entre os 19 e os 24 anos. E o que é que pode estar por trás deste aumento? O teor de THC, e o THC é o principal composto psicoativo da cannabis, responsável pelos efeitos que alteram a percepção. Portanto, quanto maior for o teor de THC, mais intensos podem ser os efeitos da cannabis. Então, o que pode estar por trás deste aumento, estava a dizer, é o teor de THC nos produtos disponíveis no mercado, que aumentou drasticamente, com mais de 70% das variedades legais e ultrapassando os 20% de THC. Quanto maior for a frequência do uso e a potência do THC, maior será o risco de desenvolver psicoses e esquizofrenia. Como modo de conclusão, o estudo não prova que a cannabis causa esquizofrenia, mas sugere que o seu uso frequente, assim como a disponibilidade de produtos mais potentes e o aumento do acesso, podem aumentar os riscos para a saúde mental. Portanto, um uso frequente pode antecipar ou aumentar o risco da esquizofrenia em pessoas que estão geneticamente predispostas. Por hoje é tudo, ouvintes, e até para a semana. Podem-me seguir nas redes sociais, @psicologa.cátia Soreira. 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
3: Vamos agora à previsão do estado do tempo para quinta-feira, 15 de outubro. Céu pouco nublado ou limpo, apresentando-se temporariamente muito nublado no litoral norte e centro até ao meio da manhã, nebulosidade que poderá persistir em alguns locais da faixa costeira. Durante a tarde, aumento temporário de nebulosidade no interior, com possibilidade de ocorrência de aguaceiros fracos. Vento em geral fraco, predominando do quadrante leste, sendo fraco a moderado na costa sul do Algarve até ao final da manhã e soprando por vezes forte nas serras algarvias até ao início da manhã, rodando temporariamente para norte-noroeste no litoral oeste durante a tarde. Possibilidade de formação de neblina ou nevoeiro matinal no litoral norte e centro. Pequena subida da temperatura mínima nas regiões norte e centro. Pequena descida da temperatura máxima no litoral norte e centro. Amanhã esta Estarraja terá uma máxima de 21 graus e uma mínima de 15. A Albergaria à Velha com máxima de 23 graus e mínima de 14. A Mortosa com máxima de 21 graus e mínima de 14. E Ovar máxima de 21 graus e mínima de 15. Terminamos assim o Jornal da Ria de hoje. Eu regresso mais logo. Continuo desse lado. Continuo na nossa companhia. Até já.
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